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4: 9 e 4.

0: Tamo junto. Música boa, resenha. Aquela vibe positiva que você sabe que só tem aqui, né, pai? Na nossa rádio. Nesse encontro aqui no nosso Vibe.
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0: Mais uma hora completaça pra você. Que a gente abre essa hora com DJ Hugo.

0: beleza.
1: Luiz Henrique Léo, mudei demais. Toma, mais uma pedrada por aqui. Falando em pedrada, já já vai ter o som do nosso embaixador Gustavo Lima pintando por aqui. A próxima sequência, hein? Então não perde. 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
6: 9:16.
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3: 9:20.

0: sexta-feira, turma, faz barulho aí, bora. Finalzão de semana já tá na área, bora aproveitar a vida, aproveitar os momentos, claro, sempre com um sorrisão no rosto, com gratidão, bora ser feliz, aproveitar cada instante com a certeza que a gente tá no lugar certo, fazendo a coisa certa.
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0: Pelo bem da minha saudade, Gustavo Lima.
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Prado depois que desliga a tela. É, esse trovão chamado Lauana Prado, essa goiana retada demais, que tem esse timbrão pesado aí, né? E que o Brasil inteiro ama, com certeza. Só tem pedrada essa menina, canta muito, viu? Na sequência, eu volto por aqui com muito mais no nosso Vibe Total.

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3: 9:32.
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8: Agora, você vai dar risada!
9: Risadinha! Ai, é tão engraçado!
8: Risadinha!
10: Risadinha do
11: Por que japonês não sente frio quando dorme? Porque ele dorme com a japona, né?
12: Hoje acabou de ouvir risadinha!

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2: 9:37.

0: De volta com você, viu?
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0: Hashtag sextou e por aqui são as melhores.
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0: Felipe Araújo, Simone Mendes. Você é pra brigar.
2: Tá, Simone. Vem cá. Quero ter uma palavrinha séria.

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0: Brasil e no mundo, a gente toca pra você, bebê. Chega junto pro rolê, chega junto pro encontro. Te mando um abração aqui pro meu parceiraço Fabrício Andrade, que ouve a gente em Manaus. Henrique Freitas, também curtindo o nosso som no DF, hein? Galerinha top de Minas Gerais por aqui também. Obrigado.
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5: 9:49.
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1: 9:53.
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4: É aquele rolezinho top do comecinho de fim de semana. Vibe total com as melhores pra você aqui na programação. Simbora.
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4: Que sobrou do amor? Quem vai explicar é a Carol Biazin juntamente com o Léo Foguete.
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indo nessa, fecha a conta e passa a régua. Aproveita bem aí o seu fim de semana. Curte com a família, com os amigos, com você mesmo, seja de que forma for, vá criar memórias positivas, tá bom? Eu volto contigo na próxima edição, no mesmo horário, aqui sempre na nossa rádio, com o nosso Vibe Total.

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4: 10:09.
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5: 10:13.
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esse é o nosso Songs of Love para todo o Brasil. Hoje, sexta-feira maravilhosa, e você, como é que você está por aí? Tudo bem? Eu sou o Junior Pinheiro e quero convidar você para viajar comigo no planeta chamado amor. Elton John, Blessed.

0: Lines, em Terry Swings, Lose Control, aqui na programação mais gostosa e mais deliciosa do seu rádio. E você, como é que você tá por aí, tudo bem? Eu fico muito feliz de estar aqui com vocês, hein? Obrigado mesmo pelo seu carinho, obrigado mesmo pela sua audiência, hein? Continuem com a gente.
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2: 10:36.
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8: 10:39.
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10: 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Muito bem, a gente continua por aqui no nosso Songs of Love. Ellen Cook, do you know where you are going to?

0: Lucy? Bird and Bee? How deep is your love? Sucessaço, hein? E você tá curtindo? Eu fico muito feliz de estar aqui juntinho com vocês. Obrigado. Obrigado mesmo pelo seu carinho, muito obrigado pela sua audiência. Continue com a gente, mandando aquele alusão bem especial. A gente fecha por aqui a primeira hora dessa sexta-feira maravilhosa. Já já tem mais.
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3: 10:57.
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3: 11 horas.
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12: Bem, estamos de volta. Annie Lennox and Wither Shade of Baby. Comenta aí, baby, esse nosso Songs of Love.

0: Yeah, baby. Esse é o nosso Songs of Love para todo o Brasil. É bom demais, hein? E como eu fico feliz de estar aqui com você, obrigado pelo seu carinho, muito obrigado pela sua audiência. E você, como é que você está por aí? Tudo bem? Vamos fazer o seguinte, a gente vai dar uma paradinha aqui agora, rapidinho. Daqui a pouquinho tem muito mais músicas, tem muito mais sucesso aqui na nossa programação. E claro, você é o nosso convidado, a nossa convidada especial, hein? Não sai daí não, baby. Esse é o nosso Songs of Love.
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2: 11:22.
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2: Ai, é tão engraçado!
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3: Risadinha do
4: Por que japonês não sente frio quando dorme? Porque ele dorme com a japona, né?
3: Você acabou de ouvir risadinha!
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9: 11:26.
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11: Estamos de volta e esse é o nosso Songs of Love, Mick Fleetwood.

0: Demais, hein? Climax, I'm Missing You, aqui na nossa programação. Os grandes hits, os grandes sucessos pra você. E como eu fico feliz de estar aqui juntinho. Obrigado mesmo pelo seu carinho, obrigado pela sua audiência. Continue com a gente, mandando aquele alusão bem especial. A gente volta já.
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8: 11:50.

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1: Oi, amigos ouvintes, queridos amigos apaixonados. Está começando mais uma edição do Loveline, aquele programa que toca direto no seu coração. Eu sou a Aline Mota e hoje vamos embarcar juntos em uma viagem de muitas declarações, reflexões e amor, né? Então prepare a sua mensagem e envie para o nosso WhatsApp. Participe também das nossas redes sociais, porque aqui o amor é protagonista. Vamos então começar mais uma participação e avisa para todo mundo, a Aline Mota já está no ar.
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3: Meia-noite, 16.
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5: Já estamos de volta e se tem algo que move o mundo é a intensidade de amar. O amor que chega calminho, mas toma conta, hein? O amor que faz a gente representar o amor verdadeiro. Aquele que respira fundo. Hoje eu te deixo aqui com uma reflexão. Quando alguém cuida de você nos detalhes, esse alguém merece permanecer. Amor tem a ver com presença, com constância, com reciprocidade. E quando é verdadeiro, ah, meu bem, ele encontra caminhos até no escuro. Então segura a vibração e deixa o peito bater mais forte. Vamos com mais na programação.
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8: E quem está participando com a gente é Ana Paula Ribeiro, de Fortaleza, no Ceará, dizendo que encontrou a sua metade da laranja depois de 40 anos. Que delícia! Direto de Curitiba, no Paraná, o Marcelo Henriques mandando abraço apaixonado para a esposa Silvana, com quem vive há 15 anos. A Camila Tavares está em Belo Horizonte e diz que está vivendo um amor leve e tranquilo. Que bom, né? E do Amazonas, Manaus, está o Rodrigo Pereira Martins, que ainda acredita no amor verdadeiro que está por vir. É isso. Quem espera sempre alcança. É assim, gente. Nosso programa conecta histórias de norte a sul e de leste a oeste. Então vamos com mais. A próxima música está indo para o Julinho Batista, aqui na programação.
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10: 1:05.
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12: Namoro ou paixão? Diretamente de Londrina, do bairro Gleba Palhano, é a dona Irene e seu Osvaldo que estão aqui com a gente. E a dona Irene nos conta que no ano de 1978, né, eles se conheceram num baile antigo. E ela conta que ele passou a noite inteira sem coragem de chamá-la para dançar, até que a banda tocou a última música. Seu Osvaldo, então, não teve jeito. Ou atravessava o salão e convidava, ou perdia a oportunidade. Resultado? Estão juntos há mais de 40 anos, gente. E ainda não tomam um café juntos na varanda todas as tardes, porque o amor raiz não precisa de filtro, legenda ou rede social. Ele só precisa ser verdadeiro. É isso, um beijo, casal. Que Deus aí continue abençoando vocês, tá bom? Eu sou a Aline Motti, tô aqui pra contar boas histórias românticas. Vamos com mais na programação.
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10: 1:23.
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12: É isso, de volta com você. E o cérebro associa afeto a experiências positivas vividas juntos. Por isso, risadas, viagens, conversas profundas marcam tanto, né? O amor se constrói na rotina do dia a dia, na constância dos gestos, na cumplicidade que nasce quando existe a presença verdadeira do outro. Espero que você esteja fazendo isso. Vamos com mais. A próxima música está indo para o Juarez, que está ligadinho com a gente.
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7: 1:44.
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9: Chegou, hein? Aquele momento que o coração fala mais alto. Se você tá com alguém especial aí do seu lado, ai, chega mais pertinho. Se tá sozinho, fecha os olhos e lembra de quem já te fez feliz, nem que seja você mesmo que faz o seu coração bater cada vez mais forte. O amor marca, transforma, ensina e mesmo quando vai embora, deixa algo dentro da gente que nunca mais é igual, pro bem ou pro mal. Mas sempre deixamos lembranças na vida do outro. A próxima música tá indo pro Marcelo Farias, tá com a gente aqui ligadinho na programação.
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3: 2 e 1.
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5: Já estamos de volta e se você ama, se permita olhar e enxergar as pequenas coisas na outra pessoa, as delicadezas que às vezes o mundo não percebe. Sabendo que o outro existe por perto é ter um lugar seguro mesmo que a vida esteja turbulenta. Eu preciso te lembrar que o amor não precisa ser perfeito e nem é, nunca será. Ele só precisa ser verdadeiro. E nessa verdade mora o aconchego, a presença, mora o gesto, mora o amor. E quando o coração encontra a paz, o olhar de alguém, isso é Deus sorrindo pra gente. O amor é bonito quando a gente cuida dele. Vamos com mais na programação.
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6: 2:21.
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8: E quem está juntinho com a gente é o Carlos Eduardo de Fortaleza, no Ceará, através do nosso site. Ele está enviando mensagens dizendo que está completamente apaixonado por alguém. Esse alguém se chama Fernanda, né? E estão comemorando aí um ano de relacionamento. Ai, que delícia. E para embalar aí o romance deles, eles pediu que a próxima música seja só dela. Tá bom? Pode deixar, meu querido. A próxima música, então, vai pro seu amor, que vocês estão comemorando aí um ano de relacionamento. E você que está ouvindo o programa, participe também e dedique que a próxima música a quem você ama. Aqui, a música não para.
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4: Duas e 42.
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6: É isso, que o amor seja o seu abrigo todos os dias, que ele seja o seu riso nos dias de sol, que você encontre em alguém um lugar seguro para ser quem é e que nunca te falte carinho no caminho, porque amar é, no fundo, o que nos faz humanos. Vamos com mais na programação.
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E assim encerramos mais um programa romântico. Espero que você tenha aproveitado cada frase, cada palavra, cada mensagem. Eu sou a Aline Mota e volto no próximo encontro com mais. Aquele abraço. Tchau, tchau.

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14: 3 e 3.
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2: Kim Baby, muito bem. Estamos de volta para todo o Brasil com mais uma edição do nosso Giro Musical. E daí, como é que estão por aí? Tudo bem? Tudo legal mesmo, numa boa. Eu por aqui na área, Júnior Pino, tô muito feliz de estar aqui com vocês, trazendo os grandes hits, as novidades da semana. E você é nosso convidado especial. E é muito fácil acessar o nosso site pedidomusical.com.br. Manda lá seu alusão que eu vou ficar muito feliz, hein? Combinado? Não esquece não, hein? Júnior Pino, voz da área, me segue lá no Instagram e também no meu canal no YouTube. Another Silver Lines. Participação de Emily.

0: Laughing, Good and Living, aqui no nosso Giro Musical. Bom demais estar aqui com vocês, hein? Obrigado mesmo pelo seu carinho, muito obrigado mesmo pela sua audiência. Que prazer, ó! Beijo no coração pra todo mundo. Daqui a pouco tem muito mais.
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0: 3:20. Tudo bem? Que prazer, hein? Que alegria de estar com vocês aqui no nosso Giro Musical para todo o Brasil. Aumenta o volume que tem muito hit pra rolar por aqui ainda, hein? Eu sou o Júnior Pinheiro. E você, como é que você está? Tudo bem? Então vem, vem comigo!
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0: Milton, Sentei, Samuar. Fechando por aqui nesse bloco, hein? Demais. Bonitinho esse som, hein? Daqui a pouco tem mais.
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9: 3:33.
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0: Que prazer de estar com vocês. Eu sou o Júnior Pinheiro. Só música rolando por aqui na nossa rádio, hein? Bom demais. E daí, tudo bem? Beijando o

0: chegue! Valeu, fechando por aqui mais uma edição. Beijo no seu coração, paz, luz e alegria. Semana que vem a gente volta com muito mais. Eu espero vocês até lá. Tchau, tchau.
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10: 4 e 3.

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2: Olá, um excelente final de semana pra você, começando mais uma edição da nossa Máquina do Tempo, com músicas que fizeram sucesso e hoje são saudade. Carol Castro por aqui no comando da nave, iniciando ao som de Amado Batista, Serenata.

0: Essa foi nossa primeira sequência da Máquina do Tempo. Já já tem mais.
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8: 4:20.
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0: Sandra de Sá, Sul de Verão, abrindo nosso segundo bloco.

0: sucesso da novela Avenida Brasil. Antes teve Roberta Sá, Fogo e Gasolina e Tony Tornado, 15BR3.
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13: 4h40.
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0: Quarto bloco, vem chegando Ed Mota e Conexão Japeri. Vamos dançar.

0: 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Antes, Where Are You Now? E Maria Gadu, Chimbalaê.
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0: 4:57.
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2: Quinto bloco, vem chegando Just a Girl.

0: Aguinaldo Timóteo, os verdes campos da minha terra, encerrando mais um bloco.
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16: 5:14.
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0: Seal, Kiss Former Rose, abrindo o nosso sexto bloco.

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0: Aí você curtiu Elton John, Natural Signer. Antes, Billy Idol, Rock the Cradle of Love. E Samba Crio, Nossa História.
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12: 5:34.
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0: Sétimo bloco tem Paulo Diniz, Pingos de Amor.

0: Frequência e a gente volta já já com o nosso último bloco.
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10: 5:52.
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0: Michael Jackson, The Way You Make Me Feel.

cheia de graça, o Senhor é convosco. Bendita sois vós entre as mulheres, e bendito é o fruto do vosso ventre, Jesus. Santa Maria, Mãe de Deus, rogai por nós, pecadores, agora e na hora de nossa morte. Amém. Eis aqui a serva do Senhor, faça-se em mim segundo a tua palavra. Ave Maria, cheia de graça, o Senhor é convosco. Bendita sois vós entre as mulheres, e bendito é o fruto do vosso ventre, Jesus. Santa Maria, Mãe de Deus, rogai por nós, pecadores, agora e na hora de nossa morte. Amém. E o Verbo divino se fez carne e habitou entre nós. Ave Maria, cheia de graça, o Senhor é convosco. Bendita sois vós entre as mulheres. Bendito é o fruto do vosso ventre, Jesus. Santa Maria, Mãe de Deus, rogai por nós, pecadores, agora e na hora de nossa morte. Amém. Rogai por nós, Santa Mãe de Deus, para que sejamos dignos das promessas de Cristo. Oremos. Derramai, ó Deus, a vossa graça em nossos corações, para que, conhecendo pela mensagem do anjo a encarnação do vosso Filho, cheguemos por sua paixão e cruz à glória da ressurreição. Por Cristo nosso Senhor. Amém. Glória ao Pai, ao Filho e ao Espírito Santo, como era no princípio, agora e sempre. Amém. Glória ao Pai, e ao Filho, e ao Espírito Santo, como era no princípio, agora e sempre. Amém. Glória ao Pai, e ao Filho, e ao Espírito Santo, como era no princípio, agora e sempre.

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6: 6:06.
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11: E aí, meu povo, fala, gente! Tudo bem com você? Já tô aqui desejando aquele fim de semana lindo, lindo, lindo, maravilhoso pra você e pra toda a sua família. Tá chegando aqui mais uma edição do Coração Sertanejo no seu final de semana. Fala com o padre, fala com a madre. Tudo de bom pra você. Eu sou o André Colatti. A partir de agora, melhor da música sertaneja classe A. Bora, bora começar bem então aqui o Coração. Bruno e Marrone, a primeira de hoje, com a música Diga!

0: precisa. Paula Fernandes e Vitor e Léo aqui no coração. Rolei pra você em 1994, Chitãozinho Chororó, Colheita de Milho. E ainda rolei aqui Rick Renner, Sofre Shot, pra agitar o seu fim de semana. A primeira, começamos o coração com Bruno Marrone, Diga. Eu vou fazer um intervalo rapidinho, já volto. Fica aí, hein? Seu fim de semana com o melhor da música sertaneja classe A. Oba!
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9: Seis e vinte e três.
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0: Sou André Colatti, prazer não, prazerzaço, uma satisfação imensa estar com você aqui para comandar juntos, eu, você, você e eu, dando sequência, claro, aqui no Coração Sertanejo, no seu final de semana, muita música sertaneja classe A, aqui na melhor programação. Vamos lá, tem mais uma sequência aí, compadre, comadre, vamos que vamos, gente, agora tem Tchão Brasil e Parentinho, Pagode em Brasília, isso é um clássico do sertanejo.

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0: Astro Rei, música de 1987, trio Parada Dura. No coração ainda se curtiu aqui Rio Negro e Solimões, na sola da bota, Zé Henrique e Gabriel, nas asas do seu coração. E abrimos o bloco com Tchau Brasil e Parentinho. Bom, pessoal, a gente tem que fazer mais um rápido e breve intervalo. Fica aí que eu já volto, a sequência aqui não para, hein? Só tem música sertaneja da boa.
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8: 6h38.
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0: Fim de semana de novo, a gente tá aqui juntos no Coração Sertanejo, na sua frequência de sucesso, a música que você gosta, a música que você curte, o sertanejo classe A sempre comigo aqui, ó, no coração, no fim de semana. Bom demais é falar com você que tá agora no sítio, ou na chácara, ou na fazenda, você que tá aí pertinho do seu rádio, bom e velho radinho de pilha, no site da rádio, etc e tal, tá todo mundo ligado comigo. Agora tem Sérgio Reis, Panela Velha, vamos agitar esse povo.

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5: 6:47.
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7: Sempre tô falando aqui, juntos, eu, você, você e eu. E claro, as melhores músicas sertanejas classe A. Sou o André Colatti, vou seguindo com você. Aproveitar aqui e mandar um abração pro centrão da cidade. Mandar um alusão aí pra galera que tá agora nos bairros, você que tá de repente no seu carro, ônibus, caminhão, passando pelas estradas da vida. Ah, e tem aquele pessoal que tá trabalhando, ou não é? Tem muita gente que tá trabalhando, muita gente que tá de folga no fim de semana, mas tá curtindo aqui o Coração Sertanejo, sempre junto comigo, André Colatti. Fala nisso, aqui é muita música e pouco papo, hein? Vamos curtir o som junto aqui, ó. Essa música é linda, hein? O Alan e Aladim, Não Me Procura.

0: Lotizeiro, preço. Christian Ralph no coração. Felipe Falcão também passou por aqui. Um clássico. É o Amargurado. Linda, linda, linda essa música. Rolei pra você ainda, Alan Aladim. Não me procura. Bom, gente, a gente vai aqui o quê? Fazer mais um intervalo, produção, é isso? Mais um intervalo chegando. Ei, você que tá comigo aqui no coração, tudo de bom pra você, pra sua família, pros amigos. A gente volta em seguida, porque o coração sertanejo é assim, é só modão.
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4: 7:02.
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6: Estamos juntos no Coração Sertanejo. André Colatti, sou eu, sim, prazer estar com você aqui no fim de semana, comandando esse montão de música sertaneja de primeira só pra você. É pra fechar os olhos, é pra matar saudades e é pra recordar sempre. Gustavo

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0: Passarela do Meu Coração, uma música de Jaime e Raoni. Rolei pra você lá de 1989, Irmãs Galvão, Prisioneira. E ainda, Jean e Marcos, participações aí de vários artistas com a música Súplica Cearense. E a primeira, Gustavo Moura e Rafael, abrimos muito bem esse bloco. Mais um intervalo chegando, a gente volta na sequência. Fica aí, tá bom?
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9: 7:18.
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0: Desejo sim um fim de semana maravilhoso pra você, pra sua família, pros amigos, pra todo mundo que tá aí no fim de semana curtindo esse Coração Sertanejo. É a sintonia do sucesso e todo mundo ligado, é ou não é, gente? Vamos abrindo mais um bloco então juntos aqui com João Bosco e Vinícius. Só fazendo amor, solta o som aí.

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1: Essa é boa demais, gente. Hoje eu tenho que gastar com os 10 real, rapaz. Que puxou lá demais. Não tem, não. Até Bertone Figa. Sabe comigo, senhor, vai.

0: coração. João Carreiro e Capataz aqui na programação. João Neto Frederico, só modão, hein, gente? Sublime Renúncia. Essa música foi uma regravação de João Neto Frederico lá em 2015. Leandro e Leonardo, Aqueles Olhos. E a gente abriu com João Bosco e Vinícius. Fica aí, fim de semana, tá aí, todo mundo curtindo. Com a família, com os amigos, todo mundo ligado aqui no coração. Eu vou fazer mais um intervalo, mas é rápido, fica com a gente.
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0: 998. Mano a mano, um coração em um milhão. Ainda tivemos nesse bloco Léo Magalhães, 24 horas. Os Filhos de Goiás, O Menino da Porteira. Isso é um clássico do sertanejo. E Gini Gena abriu muito bem o nosso bloco aqui. Mais intervalo, produção. Produção me dando sinal lá, hein? Ô, compadre, ô, comadre, aguenta aí que eu já volto. Tem muito mais pra você, claro. Só modão aqui, ó.
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6: 7:51.
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8: Eu, você, você e eu. E esse fim de semana lindo, maravilhoso. Você reunido aí com a família, com os amigos, no centrão da cidade, em todos os bairros, enfim, onde você estiver, curtindo o melhor da música sertaneja classe A. Agora tem Triste e Alegre, Guilherme Santiago.

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0: O doutor e o caipira, esse é o Goiânia Paranaense aqui no Coração Sertanejo. René Ronaldo, Não Tem Adeus Quando Se Ama. Guilherme Santiago, Triste e Alegre. Bom, a gente acabou por aqui, né? Ponto final. Ah, passou muito rápido, hein? Você que ficou em minha companhia, super obrigado a você aí. Obrigado, gente. A sua família, os amigos, todo mundo que ficou na minha companhia nesse fim de semana, curtindo o melhor da música sertaneja classe A. É assim, encontro marcado por aí. Em mais um fim de semana, a gente se fala com mais uma edição do Coração. Tá chegando aqui mais um campeão de audiência. Continue na nossa programação. Tchau, valeu, fim de semana abençoado e até mais, gente!
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2: 8 e 7.
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6: Olá, um excelente final de semana pra você, começando mais uma edição da nossa Máquina do Tempo, com músicas que fizeram sucesso e hoje são saudade. Carol Castro por aqui no comando da nave, iniciando ao som de Amado Batista, Serenata.

0: Essa foi nossa primeira sequência da Máquina do Tempo. Já já tem mais.
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9: 8:23.
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0: Sandra de Sá, Sou de Verão, abrindo nosso segundo bloco.

0: música que foi sucesso da novela Avenida Brasil. Antes teve Roberta Sá, Fogo e Gasolina e Tony Tornado, 15BR3.
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3: Oito e 42.
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5: Quarto bloco vem chegando Ed Mota e Conexão Japeri. Vamos dançar.

0: tanta coisa. Antes, Where Are You Now? E Maria Gadu, Chimbalaê.
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4: 9 horas. 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
5: Quinto bloco, vem chegando Just a Girl.

0: Agnaldo Timóteo, os Verdes Campos da Minha Terra, encerrando mais um bloco.
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7: 9:17.
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0: Seal, Kiss Former Rose, abrindo o nosso sexto bloco.

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0: aí você curtiu Elton John, Natural Signer. Antes, Billy Idol, Rock the Cradle of Love. E Samba Crio, Nossa História.
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9: 9:37.
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0: Sétimo bloco, tem Paulo Diniz, Pingos de Amor.

0: Gabriel.
1: Que sequência, hein? A gente volta já já com o nosso último bloco.
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3: 9:53.
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1: Michael Jackson, The Way You Make Me Feel.

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aniversário da Cidade FM de Timóteo, Minas Gerais, difusora de Teresina, Piauí, Cairós FM, General Carneiro, Paraná, TV Irmã, RTP Salinópolis, Salinópolis, Pará, TVI, TV Integração, Pará de Minas, Minas Gerais, filiadas, Evelyn Tele, Campos dos Goitacazes, Rio de Janeiro, Milnete, Campo dos Goitacazes, Rio de Janeiro, Fibra Chegou, São Paulo, São Paulo, e hoje aniversário, filha da minha sobrinha, Maria Clara, filha da Letícia, que Deus abençoe Maria Clara, com muitas graças e bênçãos do céu. Deus abençoe. E amanhã, aniversário, Mirante FM, Mirante Bahia, Participativa FM, Santana, Santa Vitória, Minas Gerais, Regional FM, Anísio de Abreu, Piauí, São Bento FM, São Bento do Sul, Santa Catarina, Tropical FM, Cacoal, Piauí, Vale do Taquari FM, Coxim, Mato Grosso do Sul e Exturbo, Botucatu, São Paulo. É hoje, povo de Deus, é saindo em viagem para Guarapuava. Hoje, Guarapuava, com grande alegria, será no centro de eventos da cidade dos Lagos. Às 17 horas, Santa Missa presidida por Dom Hamilton Manuel da Silva, Bispo Diocesano. Às 18h30, show de evangelização pela música. Quero crer que transmitido pela TV Evangelizar, pelo YouTube Padre Manzotti. TV Evangelizar, YouTube Padre Manzotti. Hoje você pode acompanhar do Brasil inteiro. Dia 31 de julho, só lembrando, Araquari, Santa Catarina, vai ser em plena sexta-feira, às 19h30, no centro de Araquari, Santa Missa e logo após, um show de evangelização pela música. Não esqueça, não esqueça! E Estados Unidos, ei, já fizeram as inscrições? Dia 15 e 16 de agosto, sábado e domingo, Hudson, Massachusetts. Retiro Evangelizar é Preciso, no Clube Português. No sábado, das 8h30 às 5 da tarde, pregação, missa, adoração. E no domingo também, são pregações diferenciadas. Você faça a sua inscrição. Padre, como é que eu faço a inscrição? Direto, ó. camaroteticket.com.br. Faça a sua inscrição. 15 e 16 de agosto, está chegando. Dia 22 de agosto, eu estarei em Delran, em New Jersey, Nova Jersey. Estarei em um momento de espiritualidade inabalável, com fé a tempestade pode passar. Vai passar, não pode. Na Escola Católica da Santa Cruz, das 8 às 5 da tarde. Camarote, tickets.com. Mais informação, você quer saber toda a programação? Você vai no padremanzotti.com.br, Missão Estados Unidos, Instagram, arroba missão.usa. Amado povo de Deus, ainda é novena de Nossa Senhora do Carmo. Ainda é o nono dia. Vamos juntos rezar? Nono dia. Nossa Senhora do Carmo, que deixastes o santo escapulário como sinal do vosso amor e proteção, sois reconhecida como assistência na vida e consoladora amável

0: hora da morte.
1: Eu,
0: vosso filho devoto,
1: pronto a vos servir,
0: disposto a vos amar, me apresento a vós
1: e nesta novena
0: faço o meu pedido.
1: Faço o seu pedido.
0: Lembre-se do que você vai dizer agora.
1: Mãe,
0: Nossa Senhora do Carmo,
1: nunca se ouviu dizer que alguém necessitado, tendo recorrido a vós,
0: tenha ficado desamparado.
1: Com confiança, Mãe do Santo Escapulário,
0: intercedei junto ao vosso Filho Jesus Cristo,
1: por mim,
0: por aqueles por quem devo rezar sempre e por aqueles que se confiaram às minhas orações.
1: Mãe amável,
0: sede-nos propícia
1: e rogai por nós a Deus
0: para que sejamos dignos das promessas de Cristo.
1: Nossa Senhora do Carmo,
0: rogai por nós. Mãe do Santo Escapulário,
1: rogai por nós.
0: Madrinha da obra evangelizar é preciso, rogai por nós. E concluindo este nono dia, até meia-noite, Ave Maria,
1: cheia de graça,
0: o Senhor é convosco. Bendita sois vós entre as mulheres, e bendito é o fruto do vosso ventre, Jesus.
1: Santa Maria, Mãe de Deus,
0: rogai por nós, pecadores, agora e na hora de nossa morte. Amém. Nossa Senhora do Carmo, rogai por nós.
1: Rogai por nós, Santa Mãe de Deus,
0: para que sejamos dignos das promessas de Cristo. O Senhor esteja convosco.
1: Ele está no meio de nós.
0: Abençoai, Senhor, o final de semana, por intercessão de Nossa Senhora do Carmo, sem brigas, sem discórdias, sem desavença. Abençoai os remédios, as roupas dos enfermos, as fotos de família e esta água que será bebida e partilhada. Em nome do Pai, do Filho, do Espírito Santo. Amém. E eu me despeço com a música e o clipe. YouTube Padre Manzotti, Pelas Mãos de Maria. Evangelizar é preciso.
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5: Libertas FM e a hora certa.
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Senhoras e senhores, muito bom dia para você que sintoniza aqui, ZYT452, Rádio Libertas FM, uma emissora da Associação Comunitária Ressaquense. A partir de agora, vamos juntos até uma da tarde, levando o que tem de melhor da música para você. Muito prazer, do lado de cá, quem vos fala, o seu amigo Italo Costa. Está começando mais um programa Show da Cidade. E chegando com música boa. Vamos, clima gostoso, senhor. Tá chegando o Daineris e o Zezinho. Maria.

0: Gritando, não, gritando!
1: Que coisa linda, Gigante, meu Deus do céu!
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3: Obrigado cada um de vocês, obrigado, que Deus abençoe grandemente, sejam bem-vindos, curte esse visual com muito amor, feito com muito amor e carinho, pra cima, bebê!

0: bem, são 11 horas 19 minutos aqui na programação da Sul 98 FM. A gente continua trazendo música bonita e com certeza você vai gostar da próxima que tá chegando aí. Vem chegar, já tá pronto ele aí? Ele tá chegando? Ele já tá aí pra cantar pra gente? Então roda a vinheta. 98. E a música?
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0: Vamos chegando neste clima só.
2: Dimas e seus teclados.
0: É pra... do busão. É Dimas e seus teclados. Vamos chegando neste clima. Alô, meu amigo Angelino Xericá. Fala, Angelino.

Dimas e seus teclados. Foi na janela do busão, hein? 11h22, agora na programação.

0: também na Janela do Busão. Tem mais uma aí pra nós? Roda mais um forrozinho pra nós lá.
1: É demais.
0: É mais uma aí, ó.
1: Claro.
0: Dose dupla.
1: Botando pra...
0: Vamos! Segura que lá vai! Nesse clima gostoso assim. Alô, meu amigo Renato Carioca, grande abraço. Alô, meu amigo Renato do Prego, a turma do Retiro do Baú, grande abraço, bom dia. Alô, os meus amigos aí do Alto do Bela Vista. Alô, tia Chica, grande abraço. Vamos chegando nesse

0: Dimas e seus teclados. Pra matar aquela vontade de dançar aquele forró, hein? Fala, meu amigo Bosquinho. Fala comigo, Bosquinho. Esse clima gostoso assim. Faz o giro aí da 98.
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0: Tá chegando o Garanhão do Forró. Ela me deu. Participação do Carlinhos Rocha. Vamos nesse clima assim, ó.

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1: Boa tarde, meu irmão. Boa tarde, minha irmã. Louvado seja nosso Senhor Jesus Cristo. Para sempre seja louvado. Rainha do céu, alegrai-vos, aleluia, porque aquele que merecestes trazer em vosso ventre, aleluia, ressuscitou como disse, aleluia. Rogai a Deus por nós, aleluia. Alegrai-vos e exultai, ó Virgem Maria, aleluia, porque o Senhor ressuscitou verdadeiramente, aleluia. Ave Maria, cheia de graça, o Senhor é convosco, bendita sois vós entre as mulheres, bendito é o fruto do vosso ventre, Jesus. Santa Maria, Mãe de Deus, rogai por nós, pecadores, agora e na hora de nossa morte. Amém. Oremos. Ó Deus, que vos dignastes alegrar o mundo com a ressurreição do vosso Filho, nosso Senhor Jesus Cristo, concedei-nos, vos suplicamos, a graça de alcançarmos, pela proteção da Virgem Maria, sua Mãe, a glória da vida eterna, pelo mesmo Cristo, nosso Senhor. Amém. O Senhor esteja convosco, Ele está no meio de nós. Por intercessão de São José, o nosso padroeiro, desça sobre você, meu irmão, sobre você, minha irmã, a bênção de Deus, que é Pai, Filho e Espírito Santo. Amém. Uma ótima tarde, que Deus te guarde na palma da mão. Fique firme. Vai dar certo, tudo passa.

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0: Comunicando, Ítalo Costa.
1: Meio-dia e 33.
2: Noventa e oito.

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1: Faltando um minutinho para uma da tarde aqui nas ondas da 98, finalizando super bem com Macuana, Can't Touch This. Na sequência tem Mauro Massal às 4 da tarde com o programa Sabadaço. Na sequência tem a programação Libertas e logo após, às 4 da tarde, tem amigo Mauro Massal e o programa Sabadaço. Grande abraço aí a todos vocês ligados aqui nas ondas da sua 98. Eu tô de volta amanhã, 6 da manhã, com o programa Onde Cães Trovadores, em Correio da Serra M, Libertas FM, 91,5 Rádio Câmara FM. Um abraço pra vocês aí.

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0: Muito obrigado.
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6: 1:22.

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1: Especialmente para aquelas pessoas que mentem demais.

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7: 1:47.
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0: Peleu, caro poeta.
1: Obrigado pela presença de todos. Obrigado, Jarbas, por ter vindo correndo. Valeu, Beleléu, que agora que eu te vi. Mas sabe que eu te amo, sou teu fã demais. Vamos que vamos, né? Falou, Chapo Tomé. Valeu, Grupo Clarion. Valeu, Bob Sereno. Valeu, RDN. Valeu, Wagner Gordo. Valeu, Pagodinho. Valeu, Pagodão.

0: obrigado. Esse encontro não poderia deixar de existir.
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3: 2h45.

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0: você vai precisar, viu?
1: Muito obrigado, cara. Que honra.
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0: Deus te abençoe, meu irmão.
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11: 3:36.

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2: Joga energia lá em cima que virou verão, por gentileza. Satisfação imensa. Essa música mexe muito comigo.

tanto por você, meu filho. Sua vida me preocupa, sabe? Você é um menino tão bom. Você é um menino tão abençoado, sabe? Porque só Deus na sua vida, na minha vida. Tá bom? Obrigada, meu filho, por tudo, tá bom? Obrigada de coração. Eu fico sem palavras, sabe? Te amo, viu?

0: Grelo.
1: Te abençoe.
2: É nóis, meu irmão. Obrigado pelo convite. Pra mim é uma alegria gigante. Te acompanho sempre. Sou um fã gigantesco seu. Pra mim é uma honra estar aqui no seu projeto hoje. Como você.
1: Você vai ficar até o final hoje, né?
2: Tô emocionado. Tô emocionado mesmo, galera. Faz barulho,
1: barulho pro Grelo, por gentileza.
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1: Depois do Zeca, quer não?
2: É, desisto, deixa pra lá.
0: Mas você vai dirigindo então.
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11: 4 e 12.
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0: Alexandre Pires.
1: Você é grande, irmão.
0: Eu te amo, meu irmão.
2: Quatro e 16.

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0: Boa noite, Uberlândia! Faz barulho aí, Uberlândia, que eu quero ouvir!
1: Que coisa linda, galera!
0: Obrigado!
2: 4:38.

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4: 5 e 7.

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1: Para todas as mulheres seguras.

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3: 5:54.

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2: 6 horas.
3: O anjo do Senhor anunciou a Maria, e ela concebeu pelo Espírito Santo. Ave Maria, cheia de graças, o Senhor é convosco. Bendita sois vós entre as mulheres, bendito é o fruto do vosso ventre, Jesus. Santa Maria, Mãe de Deus, rogai por nós, pecadores, agora e na hora de nossa morte. Amém. Eis aqui a escrava do Senhor, faça-se em mim segundo a vossa palavra. Ave Maria, cheia de graças, o Senhor é convosco. Bendita sois vós entre as mulheres, bendito é o fruto do vosso ventre, Jesus. Santa Maria, Mãe de Deus, rogai por nós, pecadores, agora e na hora de nossa morte. Amém. E o Verbo Divino se fez carne e habitou entre nós. Ave Maria, cheia de graças, o Senhor é convosco. Bendita sois vós entre as mulheres. Bendito é o fruto do vosso ventre, Jesus. Santa Maria, Mãe de Deus, rogai por nós, pecadores, agora e na hora de nossa morte. Amém. Rogai por nós, Santa Mãe de Deus, para que sejamos dignos das promessas de Cristo. Amém. Oremos. Infundi em nosso espírito a vossa graça, ó Pai. Vós que na anunciação do anjo nos revelastes a encarnação do vosso Filho, pela sua paixão e cruz, conduzi-nos à glória da ressurreição. Por Cristo nosso Senhor. Amém.

0: Em nome do Pai, do Filho e do Espírito Santo. Amém. Queridos irmãos e irmãs, nos reunimos de novo para refletir a Palavra de Deus, o texto do Evangelho do domingo. Hoje vamos ouvir o trecho do Evangelho de São Mateus, capítulo 13, versículos de 1 a 23. Naquele dia, Jesus saiu de casa e sentou-se junto ao mar. E grandes multidões ajuntaram-se ao seu redor. Por isso, entrou num barco e sentou-se. Enquanto toda a multidão ficava em pé na praia, ele falou-lhes muitas coisas em parábolas, dizendo: o semeador saiu para semear. Ao semear, algumas sementes caíram à beira do caminho, e os pássaros vieram e as comeram. Outras caíram em terreno rochoso, onde não havia muita terra. Brotaram logo, porque a terra não era profunda. Mas quando saiu o sol, queimaram-se e secaram, por não terem raiz. Outras ainda caíram no meio dos espinhos, e os espinhos cresceram e as sufocaram. Outras, enfim, caíram na terra boa e deram fruto, 100, 60 ou 30 por um. Quem tem ouvidos, ouça. Aproximando-se, os discípulos disseram a Jesus: por que lhes falas em parábolas? Ele respondeu: porque a vós foi dado conhecer os mistérios do reino dos céus, mas a eles não. Com efeito, a quem tem será dado ainda mais, e terá em abundância, mas a quem não tem será tirado até o que tem. Por isso eu lhes falo em parábolas, porque quando olham, não veem, e quando ouvem, não escutam, nem entendem. Deste modo, cumpre-se neles a profecia de Isaías: com os ouvidos ouvireis e não entendereis. Olhando, olhareis e nada vereis, pois o coração desse povo se endureceu. Eles ouviram com o ouvido indisposto e fecharam os seus olhos, para não verem com os olhos, nem escutarem com os ouvidos, nem entenderem com o coração, nem se converterem para que eu os cure. Bem-aventurados, porém, são os vossos olhos, porque veem, e os vossos ouvidos, porque escutam. Em verdade vos digo, muitos profetas e justos desejaram ver o que estáis vendo e não viram. Desejaram escutar o que estáis escutando e não escutaram. Vós, portanto, escutai a parábola do semeador. A todo aquele que ouve a palavra do reino e não a entende, vem o maligno e rouba o que foi semeado em seu coração. Esse é o que foi semeado à beira do caminho. O que foi semeado no terreno rochoso é quem ouve a palavra e logo a recebe com alegria, mas não tem raiz em si mesmo. É de momento, e surgindo tribulação ou perseguição por causa da palavra, logo fica escandalizado. O que foi semeado no meio dos espinhos é o que ouve a palavra, mas as preocupações mundanas e a ilusão da riqueza sufocam a palavra, e ela fica sem fruto. O que foi semeado na terra boa, porém, é quem ouve a palavra e a entende. Esse produz fruto, 100, outro 60, outro 30. Esse trecho da parábola do semeador nos inspira, mas também nos provoca um pouco para nos perguntarmos: será que nós estamos ouvindo bem a palavra de Deus? Ou melhor, que tipo de terra nós somos? Que tipo de solo nós somos para receber a palavra? A parábola do semeador diz que o semeador saiu a semear. Um pouco caiu à beira do caminho, outro pouco em solo pedregoso, outro pouco no meio dos espinhos e um outro pouco em terra boa. A única semente que produziu frutos foi aquela que caiu em terra boa. Então nós devemos procurar ser terra boa, para que a palavra de Deus penetre o nosso coração, produza os seus frutos e nós saibamos depois partilhar estes frutos, que são os dons para o reino de Deus. Em nome do Pai, do Filho e do Espírito Santo. Amém. Queridos irmãos e irmãs, vamos ouvir o Evangelho na continuação do domingo passado, o Evangelho de São Mateus, capítulo 13, versículos de 24 a 43. Este trecho do Evangelho é continuação. Nós ouvimos falar domingo passado sobre o semeador que semeou a semente. Hoje nós vamos dar continuidade nessa reflexão. Então ouçamos com atenção. Jesus lhes propôs outra parábola. O reino dos céus é como alguém que semeou boa semente no seu campo. Enquanto todos dormiam, veio seu inimigo, semeou joio no meio do trigo e foi embora. Quando o trigo cresceu e as espigas começaram a se formar, apareceu também o joio. Os servos foram procurar o dono e lhe disseram: Senhor, não semeaste boa semente no teu campo? De onde veio então o joio? O dono respondeu: Algum inimigo fez isso. Os servos perguntaram ao dono: Queres que vamos retirar o joio? Não, disse ele. Pode acontecer que, ao retirardes o joio, arranqueis também o trigo. Deixai crescer um e outro, até a colheita. E no momento da colheita, direi aos ceifadores: retirai primeiro o joio e amarrai-o em feixes para ser queimado. O trigo, porém, guardai-o no meu celeiro. Jesus lhes propôs ainda outra parábola. O reino dos céus é como um grão de mostarda que alguém semeou no seu campo. Embora seja menor de todas as sementes, ao crescer fica maior que as hortaliças e torna-se árvore, de modo que os pássaros do céu vêm abrigar-se nos seus ramos. E contou-lhes mais outra parábola. O reino dos céus é como o fermento que uma mulher escondeu em 3 porções de farinha, até que tudo ficasse fermentado. Jesus falava tudo isso em parábolas, às multidões, e nada lhes falava sem usar de parábolas, para se cumprir o que fora dito por meio do profeta: Abrirei a boca para falar em parábolas, proclamarei coisas escondidas desde a criação do mundo. Então Jesus deixou as multidões e foi para casa. Seus discípulos aproximaram-se dele e disseram: Explica-nos a parábola do joio. Ele respondeu: Aquele que semeia a boa semente é o filho do homem. O campo é o mundo. A boa semente são os filhos do reino. O joio, os que são do maligno. O inimigo que semeou o joio é o diabo. A colheita é o fim dos tempos. Os ceifadores são os anjos. Como o joio é retirado e queimado no fogo, assim também acontecerá no fim dos tempos. O Filho do Homem enviará os seus anjos e eles retirarão do seu reino todo o escândalo e os que praticam a iniquidade, e os lançarão à fornalha de fogo. Ali haverá choro e ranger de dentes. Então os justos brilharão como o sol no reino de seu Pai. Quem tem ouvidos, ouça. O reino dos céus é como um tesouro, escondido num campo. Alguém o encontra, deixa-o lá escondido e, cheio de alegria, vai, vende tudo o que tem e compra aquele campo. Esse último versículo 44 do texto que nós ouvimos resume todo o texto, toda a parábola, todas as parábolas. O reino dos céus é como um tesouro escondido num campo. Alguém o encontra, deixa-o lá escondido e, cheio de alegria, vai, vende tudo o que tem e compra aquele campo. Não compra o tesouro, mas o campo todo. Quem se aproxima do reino, quem faz esta proximidade na oração, na meditação da palavra de Deus, na prática da caridade, do bem, se aproxima do reino, quando encontra o tesouro, vai comprar o campo inteiro, não apenas o tesouro. Porque pode ser que o campo todo revele muito mais tesouros. E se ele comprar um campo todo por causa daquele tesouro, ele pode ter pelo menos aquele tesouro, mas poderá ter muito mais. Essas parábolas e o modo como Nosso Senhor apresenta o reino dos céus é significativo para nós. O reino de Deus não é alguma coisa barulhenta. O reino de Deus não é algo que se faz propaganda. O reino de Deus vem na suavidade da vida, vem na brisa, vem numa palavra amiga. O reino de Deus é encontro com as pessoas. Encontro com as pessoas é coisa boa. Começamos a ouvir a falar das parábolas, destas parábolas, a comparação da semeadura da semente. Agora já, nestes textos, a semente boa é a palavra de Deus, que é semeada. O campo é o mundo todo. Não é um beco. O campo não é uma região, um país. O campo é o mundo inteiro. A semente boa é semeada em todo ele. Por isso, este último versículo é significativo para nós. E nós devemos meditar, aprofundar, quase que saborear este trecho, este versículo 44, para compreender todo o conjunto das parábolas. O reino dos céus é como um tesouro escondido num campo. Alguém o encontra, deixa-o lá, escondido, e cheio de alegria, vai, vende tudo o que tem e compra aquele campo.
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0: Em nome do Pai, do Filho e do Espírito Santo. Amém. Queridos irmãos e irmãs, vamos ouvir o Evangelho na continuação do domingo passado. O Evangelho de São Mateus, capítulo 13, versículos de 24 a 43. Este trecho do Evangelho é continuação. Nós ouvimos falar domingo passado sobre o semeador que semeou a semente. Hoje nós vamos dar continuidade nessa reflexão. Então ouçamos com atenção. Jesus lhes propôs outra parábola. O reino dos céus é como alguém que semeou boa semente no seu campo.
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4: 6:19.

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De volta por aqui com Conexão Total, trazendo pra você dicas de filmes. Começamos com Quando Tudo Joga Contra, uma comédia dramática, também um romancezinho, né? O zagueirão popular do time de futsal e o nerd esquisito da escola passam a conviver quando o futebolista percebe que está prestes a reprovar em literatura. Direção de Otávio Chamorro. Em torno aí de 1h40 de comédia dramática, aquele drama com romance. Mas pra você que prefere aí, prefere um bom documentário, temos pra você A Noite de Alaíde. Alaíde Costa, uma garota simples do subúrbio carioca, chega às rodas da zona sul do Rio de Janeiro dos anos 1960. Aí sim, um documentário de responsa pra você conferir, tá? Mas pra você que adora aquele momento sanguinário, espadas pingando, etc e tal, eu vou te dizer que filmaço, tá? Tô doida pra assistir. A Odisseia. Elenco? Matt Damon, Tom Holland e Anne Hathaway. 2h53 de aventura e ação. O retorno do herói grego Odisseu para casa é uma jornada épica na qual esbarra com deuses e criaturas míticas. Tá aí, pra você que é fã, já tá nos cinemas, A Odisseia. Vou te dizer, um prato cheio, viu? Se fosse eu, escolheria esse daí. Agarre sua pipoca, sua companhia e corra para um cinema mais perto de você e confira os melhores filmes que estão em cartaz, tá? Curtiu a dica? Vai curtir ainda mais o Meteoro da Paixão. Chega pra cá, Luan Santana, cantando.

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1: Muito bem, já estamos de volta com Conexão Total. Agora trazendo pra você spoiler de novela. Coração acelerado. Essa musiquinha, você já sabe qual que é, né? Trazendo pra você aí spoiler dessa novelinha que tem dado o que falar e tá boa por demais, né? Você que adora chegar em casa do trabalho, deitar no seu sofazão e assistir aí, né? A sua novelinha predileta. Então o Gil Godoy traz aqui pra você um pouquinho do que vem por aí. João Raul e Agrado namoram. Ronei tenta intrigar Eduarda contra Agrado. Gael e Nayane ficam juntos e Zilá se preocupa. Mas tadinho do Gael, ele é usado de gato sapato pras meninas. Laurinha gosta das atitudes de Malvino. Tino sente ciúmes de Estelon com Laurinha. Meu Deus, jamais vai dar pano pra manga essa novela, viu? Bará tenta se aproximar de Thalita. Ronei maldiz João Raul para Thalita. João Raul afirma a Agrado que não cederá às provocações de Ronei. Eva e Vânia têm um encontro. Agenor e Vilma não compreendem a atitude de Laurinha. E Nayane assume seu amor por Gael. Que bonitinho, finalmente, né? Mas leva o cara a sério, poxa, ele é mó bacana. Agrado e João Raul fazem uma viagem secreta e namoram a roda. Meu Deus do céu, tô precisando disso, viu? Mas tá aí pra você um pouquinho de spoiler sobre a sua novela predileta e favorita aqui no Conexão Total. Você que torce por João Raul, tá aí, né? Casalzinho finalmente tá mais junto que chiclete de ontem. Mais grudado que chiclete de ontem. Dando sequência à nossa programação normal, seguimos com Conexão Marília Tavares, Desencontro de Mensagens.

0: essa alegria, com essa vibe gostosa, cara de fim de semana, cara de estrada, cara de festa, cara de resenha com os amigos. Esse é o seu Conexão Total comigo, Gil Godoy. Põe o volume no máximo, se joga, amiga, essa louca. Encerrando esse bloco com Mariana e Matheus. Namoro de Portão com Guilherme Santiago. Meu, época que era boa, viu? Daqui a pouquinho eu tô de volta trazendo as maluquetes, as mais maluquinhas, o sertanejo Maiara e Maraísa, César e Paulinho, Cleiton e Camargo.
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Por aqui seguimos com mais notícia e informação pra você. Em São Paulo, Harry Styles come pão de queijo, se exercita em parque e faz compras em empório. É, meu Deus do céu, viu? O Brasil tá cheio dos gringos. Harry Styles, de 32 anos, já está em São Paulo, onde fez um show, inclusive, aliás, faz um show hoje, na sexta-feira, e logo fez uma visita a uma tradicional casa de pão de queijo da capital paulista. E devia ter ido comer pão com salame, né? Conforme a quem apurou, o cantor, compositor e ator britânico esteve na última terça no Pão de Queijo Haddock Lobo, nos Jardins, para matar a saudade da iguaria mineira, uma de suas favoritas desde as passagens anteriores pelo Brasil, e onde tirou foto com fã. A visita reforça a relação especial do cantor com o pão de queijo. Ô, gente, vou te dizer, pão de queijo de verdade. Me desculpe aqui, por favor, se eu tiver errada, me corrijam, claro, né? Os paulistas, os cariocas, né? Os gaúchos. Mas pão de queijo de verdade mesmo, quem faz mesmo são os mineiros. Me desculpa aqui, dá licença, a mineirada, que inclusive ouve esse programa em peso, graças a Deus, né? Mas cá entre nós são os mineiros, sim. Ô, gente, quando eu comi pão de queijo em Florianópolis, por favor, aquilo não é pão de queijo, me desculpe. Eu não comi só um lugar, comi em vários. Mas, por favor, aquilo não é pão de queijo. É vendido com a identificação de pão de queijo, mas não é pão de queijo não, viu? Enfim, durante a turnê Love on Tour de 2022, Harry já havia demonstrado publicamente seu carinho pela receita brazuca. No primeiro show da série de apresentações em São Paulo, ele brincou que pretendia fazer uma tatuagem de um pão de queijo ao lado da palavra Brasil, que já possui tatuada no corpo. Gente, não sei se vai ficar bonito não, viu? Na ocasião, também arrancou risadas do público ao comentar uma dificuldade com a pronúncia da expressão em português. Se você quiser dançar ou se quiser ficar em pé só comendo pão de queijo, pode também descobrir que se diz pão de queijo e não pau de queijo. Português é uma língua difícil, divertiu-se o cantor. Confira algumas fotos aí nas redes sociais do cara perambulando por São Paulo, passando por um supermercado, exatamente, pagando caixa. Gentes como as gentes, meu bem. É, meu Deus do céu. Os seguranças estavam, claro, sempre ao redor, mas o cara fazendo compras como pessoa normal. Normal ele não é, né, gente? O cara é riquíssimo, o cara é famosérrimo, etc e tal, né? Não é gente como a gente. Mas confira algumas fotos nas redes sociais. Eu gostei, achei legal da parte do cara, do que tem alguns famosos que fazem, ah, vai lá comprar pra mim, vai lá pagar pra mim, vai lá fazer pra mim. Né? O cara não, o cara foi lá mesmo, ele mesmo escolheu, comprou. Ah, bela atitude, bela atitude. Eu amo pão de queijo, viu? Meu Deus do céu, esse povo que é de Macaé, Rio de Janeiro, que adora um pão de queijo, uma ratazana, engana bem, viu? Engana bem. A metade de mim é mineiro, viu? Bora focar no programa que hoje o Godoy tá falando mais que locutor de rádio.

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4: 7:02.
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3: Eu sei, Brasil foi eliminado vergonhosamente cá entre nós, mas temos que falar de Copa do Mundo, né? E aí, cara, pra quem você vai torcer? Para os hermanos? Que de hermanos não tem nada, né? Vivem zoando a gente. Ou você vai torcer aí para os espanhóis? Ah, porque afinal de contas, Espanha e Argentina jogam a grande final da Copa do Mundo de 2026. Quem que é o seu escolhido, hein? Vai ser no domingão, tá? Às 16h. Pra quem que você vai torcer, né? Aí, afinal de contas, Argentina, temos aí o querido Messi, né? Que é o queridinho da Argentina, não tem jeito. A seleção soma 3 títulos de Copa do Mundo e só está atrás da Itália, Alemanha, que somam 4 conquistas, e do Brasil, né? Que tem 5 troféus entre as seleções que mais venceram mundiais. É, meu bem. E de outro lado, Lamília Mala e companhia, né? Cucurella, etc e tal. E aí, cara? Nossa, complicado, hein? Pra quem que você vai torcer? Se eu não me engano, a Espanha só tem 1 título de Copa do Mundo, né? Em 2010, né? Na África do Sul. Quem quer ser o queridinho dessa final da Copa? Você vai assistir? Você vai reunir a galera na sua casa? Fazer aquele churras, né? Como se fosse o Brasil que estivesse jogando ou não? Ah, é Copa do Mundo, o Brasil nem tá jogando, não vou assistir essa porcaria, não. Eu assisto todos os jogos praticamente com o Miguel, viu? Inclusive a Argentina lá, eu assisti um pedacinho com meu filho que tá de férias, portanto está pregando na mamãe. É, o marido trabalha 3 vezes mais que eu, né? Eu já trabalho muito, mas meu marido trabalha 3 vezes mais que eu, então a criança fica mais comigo. Agora, né? Ah, meu filho, é desse jeito. Então a gente assiste os jogos. Eu adoro, desde nova que eu gosto de assistir jogo de futebol, viu? Ai, meu Deus do céu. Bora assistir, bora torcer para os hermanos ou para os espanhóis, né? Vamos ver quem que dá. Você acha que vai dar quem entre Argentina e Espanha? Eu acho que vai dar Espanha. Acho que vai dar Espanha de balaiada, viu? Tá aqui o meu possível placar, viu? Por aqui, dando sequência no Interligados, a gente segue com o Matheus Fernandes. Baby, me atende! Com participação de Dilcinho.

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Fechando a conta e passando a régua em mais um bloquinho com Zé Henrique e Gabriel. Não fui capaz de te esquecer. Oh, meu Deus, espera a idade chegar que você esquece, viu? A gente fica caduco, vai esquecendo até o que não quer. Excelente sexta-feira pra você que tá ouvindo o Jogodói pelo site, pelo aplicativo, tá conferindo nossas

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4: 7:19.
5: Hora de falar de astro de Star Wars. Pode viver famoso vilão de X-Men em novo filme da Marvel. A expectativa para o reboot de X-Men feito pela Marvel está cada dia cada vez mais alta, e o estúdio segue mantendo em segredo o elenco do filme. Eu tô doida pra saber quem vai interpretar quem. No entanto, o nome de Adam Driver, de 42 anos, dominou as redes sociais após dois insiders divulgarem que o ator famoso por interpretar Kylo Ren nos filmes mais atuais do Star Wars deve assumir o papel de Magneto. O personagem já foi vivido nos cinemas pelo ator britânico Ian McKellen, que eu sou fã demais desse cara, o nosso eterno querido cinzento, né? O nosso querido aí do Senhor dos Anéis, nosso mago branco Gandalf, que fez sucesso também como vilão nos longas lançados no início dos anos 2000, e depois pelo irlandês Michael Fassbender, que assumiu o papel em produções nas quais Magneto parece mais jovem. Então tá aí a informação, viu? É uma possível confirmação, tá? A ideia de Adam assumindo o papel do icônico personagem agradou muitos fãs de X-Men, que comentaram sobre a possibilidade nas redes sociais. Algumas pessoas, entretanto, disseram que gostaria de ver o artista como Ser Sinistro. A empolgação quase que não sai. A empolgação foi tanta que seguidores até criaram, com a inteligência artificial, versões de Adam como os personagens que você pode ver na internet. Vamos aguardar, né, gente? Vamos aguardar. Eu queria que fosse o nosso querido, né, Gandalf. Mas vamos continuar acompanhando, porque provavelmente vai aparecer o cara mais jovem, né? O Magneto mais jovem. Então tem que ser um ator mais jovem, claro. Bora acompanhar, né? Pra você que é fã desses filmes, tendo mais novidades, a gente se conta aqui sempre em primeira mão. Fechado? Enquanto isso, vamos de som. Por aqui tem o Ursinho Panda. Tem ele, Guerra Diária, com Ícaro e Gilmar.
6: 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Panda, Ícaro e Gilmar.
7: Mais uma vez.
6: Mais uma vez.

são os astros de Matheus e Cauã. Tem moda pra tudo. Claro que tem, né? E por aqui tem moda boa demais. Parou demais, viu, Paulinha, pra sua mensagem, viu? Mandou mensagem aí no Instagram de Jugodói, @Jugodói. Locutora, mandou foto e tudo mais. Diz que não perde um Conexão Total. Valeu demais.

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pátria. Telejornal inglês detona férias de Vini Júnior após a eliminação do Brasil na Copa do Mundo. A eliminação da seleção brasileira nas oitavas de final da Copa do Mundo voltou aos holofotes da imprensa internacional. Na última quarta, o tabloide britânico The Sun publicou uma reportagem que critica Vini Júnior por aparecer em um super iate em Ibiza, na Espanha, poucos dias após a derrota para a Noruega. Segundo o veículo, o atacante do Real Madrid participou de um passeio de luxo ao lado da influenciadora Virgínia Fonseca. Além disso, o jornal afirma que as imagens aumentaram a insatisfação de parte dos torcedores brasileiros que já cobravam o desempenho do camisa 7 durante o Mundial. Na reportagem, o tabloide também repercute questionamentos sobre a atuação de Vinícius na partida que resultou na eliminação do Brasil. De acordo com a publicação, muitos torcedores acreditavam que o atacante deveria ter assumido a responsabilidade pela cobrança do bendito pênalti desperdiçado por Bruno Guimarães, ainda no primeiro tempo. Em seguida, o jornal cita uma pessoa descrita apenas como influente no futebol brasileiro. Sem revelar a identidade da fonte, a reportagem reproduz a seguinte declaração: um tapa na cara de todos os brasileiros e dos torcedores da seleção. Além disso, o The Sun compara o episódio ao que ocorreu na Copa do Mundo de 2022. Na ocasião, Neymar recebeu críticas por ter ficado com a quinta cobrança de pênaltis diante da Croácia, que sequer aconteceu porque a seleção foi eliminada antes. O jornal britânico também afirma que a breve mensagem publicada por Vinícius Júnior nas redes sociais após a eliminação não satisfez parte da torcida. Claro, né, gente? O cara não tá nem aí. O cara é rico, o cara é milionário. Você acha que ele vai fazer o quê? Vai ficar em casa deitado chorando no travesseiro? Vai nada! Vai curtir a vida doidado no iate, vai curtir dentro de um avião, vai curtir aproveitando a vida, vai curtir com a Virgínia sentando no colo dele. É isso que ele vai fazer, cara, porque afinal de contas ele é um craque, né, de uma das seleções aí mais concorridas também do mundo, que é o Real Madrid, né, atuou aí pelo Brasil, mas o cara é milionário, o cara não vai ficar aí chorando por causa disso não, cara, ele vai aproveitar a vida. Bobo é a gente que fica aí chorando, fica querendo queimar bandeira, fica querendo quebrar a televisão porque o Brasil foi eliminado. Ah, meu, toma vergonha na sua cara, pelo amor de Deus. Enquanto isso, o cara tá lá ganhando milhões, independente se ganhou a Copa ou não, e você aí, né, sentado no abacate. Pronto, falei. Ah, o brasileiro é um bicho bobo mesmo, viu? Vou te dizer uma coisa. Mas calma, pra aliviar a sua bronca, o Conexão Total traz pra você mais sonsaço. É o último bloco por aqui, viu? Bruno e Marrone, Quarteirão.

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assim chegamos ao final de mais uma super edição do Conexão Total. Cleiton e Romário, Morena, vou ficando por aqui, viu? Agradecendo demais a sua companhia. Você que mandou mensagem, você que mandou alô, você que mandou um oi. Meu muito obrigada, tá? Aproveite muito seu fim de semana, por favor, com moderação. Vai beber, bebe com moderação, cara, né? Por favor, tenha juízo, tá? Cuide do seu fígado. Toma café, toma chá, toma coisinhas quentes, gostosas, uma sopinha, um caldo. Fica embaixo das cobertas, com a família, comendo pipoca. Aproveite o fim de semana de inverno aí, viu? Aproveite esses dias gelados. Te encontro.

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8: 8 horas.

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6: 8:16.

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11: 8h33.
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3: 8:48.
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